0: assim a gente fecha super bem a primeira hora do seu Hit Nation com o canadense The Weeknd, Cry For Me, teve House e Ego, Seinfelded com Time After Time, Zoe Larson com Pretty Ugly e o Marshmello com Jonas Brothers e Slow Motion. Segura as pontas, depois do intervalo tem mais uma hora de muita música pra você.
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5: 9:14.

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11: We are back! Estamos de volta, trazendo para você mais 60 minutos de música em uma super sequência no seu rádio. Esse é o Hit Nation. A segunda parte está no ar com a loira Sabrina Carpenter. E

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4: 9:42.

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2: Tamo de volta, valeu demais pela sua sintonia, entrando na reta final do seu Hit Nation. E por aqui tem Lisa com a Tyla. When I'm with you.

Just Keep Watching, Huntrex, Golden, Lola, Messi. E abrimos bem a última parte com Lisa e a Tayla. E aí, sintonizou seu rádio agora? Dá pra curtir mais algumas músicas. Aumente o volume. Doja Cat, Jealous Type.

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0: Ponto final em 120 minutos de muito som no seu rádio e Benson Boone, Mystical Magical. Will I Am e o Tabu com Is LA, Damiano David, The First Time e Doja Cat, Jealous Type. Valeu demais você que acompanhou a gente nesta edição. Que você tenha uma boa semana e a gente se vê na próxima edição. Right here com seu Hit Nation.
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3: 10 e 16.

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0: levado a lugar nenhum se não fosse vocês. Muito obrigado.
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8: 11 e 1.

0: Curtir.
1: Vem curtir com a gente.
2: Forte bem esse encontrinho. Só no swing no balanço assim, ó. A gente tem bom assunto.

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5: 11:31.

0: 11:46.
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2: Adenas, uma mulher que foi machucada. A mulher não acredita em mais ninguém.
3: Não acredita, não.

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meia-noite. Alter.

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0: 1h58.
1: Alô, meu presidente legal, alô, meu pato de mina, tamo junto. Nós. Vai, Denise.

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2: 3:59.

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0: Tá gostando, né?
1: É claro que sim!
0: Então não sai daí, porque já já a gente detona o seu som aqui, na sua Alternativa FM.
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0: 6:45.

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14: 7:17.

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1: 7:33

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1: 8 e 3.

0: a história desses irmãos começou no garimpo com o pai, o seu Toninho, onde ouviam modões na vitrola. Na infância, em Apucarana, o Fabiano ganhou seu primeiro violão e começou as primeiras aulas com o irmão.
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César Menotti e Fabiana aqui no nosso Mega Fã. E no início, gente, tanto César Menotti como Fabiano cantavam em trio com o irmão Fábio. Mas ao se mudarem para Belo Horizonte, Fábio decidiu seguir como

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0: 6,98. 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
1: 8:21.

2014. Eles lançaram o CD Memórias anos 80 e 90 com as principais músicas das décadas e o projeto fez tanto sucesso que ganhou um disco de ouro. Pois é, bora curtir.

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3: 8:37.

César Menotti e Fabiano, e foi no ano de 2019 que eles lançaram o projeto Os Menotti em Orlando, onde a dupla inovou gravar em diversos locais do estado da Flórida, nos Estados Unidos. E o repertório trouxe essa mescla de regravações e também canções inéditas. Tem mais

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1: 8:54.

com o repertório desses meninos, não é? Espero que vocês tenham curtido o nosso mega fã especial César Menotti Fabiano. Um beijo pra você e até o próximo finde com mais um

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0: 2022.
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2: Nove e dezoito.

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1: 9:32.

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1: 950.

0: do momento, Incendiário e José Fogo, com sucessos Pega Fogo Meu Café. Eu faço fogo limpar e a gente taca fogo.
1: Não curtiu, né? Nós também não. Afinal, quem causa queimadas acaba se queimando. 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
2: 10 e 2.

0: qualquer música. Então fique bem aí, porque já já voltamos com muito mais Alternativa.
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0: 10:16.

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0: 11:31.

11:45.

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2: Meio-dia.

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3: Meio-dia e 29.

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Mega Mix tá chegando pra te fazer companhia a partir de agora, nesse mega fim de semana, gente. Prazer tá com vocês, hein? Gratidão pela companhia, pela amizade. É um prazer gigante, enorme estar com vocês neste super fim de semana aqui da sua rádio favorita, viu? Gratidão mesmo, tá? E nesse fim de semana que estamos aí na contagem regressiva também pra chegada do Dia das Crianças, os nossos anjinhos, hein? Bom, a partir de agora quero você comigo. Pra começar a edição de hoje, Humberto e Ronaldo com o Geninho e Mariana Fagundes.

0: Na rádio que só toca música boa, com certeza. O Mega também teve Dilcinho, a Beni Blanco e também a dupla Humberto e Ronaldo, junto do Geninho, famoso MC Pião, né? E a participação especial da Mariana Fagundes. O Mega é o seu programa de fim de semana, sempre com alegria e a melhor playlist musical do rádio.
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satisfação gigante estar com vocês aqui, viu? Seja em casa, seja no seu carro, você que dá carona pra gente, seja trabalhando também, né? Gratidão pela escolha e pela companhia. Seguimos aqui com mais músicas. É hora de Ana Castela, hein? A música É Que Eu Não Te Esqueci, que faz parte do álbum Fire e Arena. Mais

Brasil canta e você canta junto com a gente nessa versão nacional mesmo aí, nos clássicos do George Michael, na voz do Panda, Corpo Nu. Antes teve a Manu Batidão e a famosa Torre Eiffel.

super final de semana na rádio que só tem música boa, conteúdo de primeira e a melhor playlist musical do rádio, hein? Quem tá chegando agora é a dupla Felipe e Rodrigo, hein? Essa música recentemente lançada foi no mês de abril, né? A música chama-se Ignora, gente. Uma pegada country moderna, tem um refrão muito bacana mesmo aí. Vale a pena.

0: apaixonou?
1: Olha, dispensa comentários, particularmente eu sou fã desse quarteto aí, hein? A dupla Jorge Mateus e Henrique Juliano, eles são demais, né? O Brasil ama esse quarteto aí, né? Essa parceria apaixonante mesmo aí, que o Brasil tanto aguardava aí. Recentemente aconteceu no ano de 2024, uma das músicas que eles gravaram juntos, a música Chonei. Antes teve o Michel Teló, também a loirinha Claudinha Leite, Quer Saber, com a participação especial do Tiaguinho, e abrimos a sequência com Felipe Rodrigo Ignora. Satisfação tá com vocês aqui, viu? Gratidão pela amizade, pela companhia, pelo carinho da sua audiência, o Brasil todinho junto com a gente no Mega Mix, o seu programa de fim de semana que volta já já, junto com você.
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3: 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CEMIG. 1:04

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1: O LP, Luan Pereira e a participação especial de Gustavo Mioto. Antes do grupo Chocolate, hein? Com a turma do pagode, com essa música que não sai da cabeça de jeito algum, né? Alô, Virgínia! Aquele pagodão bem legal que só o Mega toca pra você. Huntrix, Golden, também teve a dupla de Iggy e Vitor Hugo, Beijei a Cura. É a melhor playlist do seu fim de semana, viu? Tenho certeza que você tá sintonizado com a gente, tem muita gente trabalhando, né? Tem muita gente de boa em casa, curtindo o fim de semana, deixando aqui a música por nossa conta, aquele conteúdo de primeira que com certeza só nossa rádio tem. Já já, o Mega volta pra segunda hora deste fim de semana, segura aí que é bem rapidinho.
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7: 1:55.

Que prazer estar com vocês, hein? A audiência, a cada fim de semana que passa, ela só aumenta. E a você, a nossa gratidão. Gratidão realmente pela audiência, pela amizade e pela companhia. É

0: E a gente abriu a segunda hora de hoje ao som de Traia Véia e a Lembrança Boa, mais um grande sucesso dos afinadíssimos talentosos Traia Véia no Mega Mix, o seu programa de fim de semana. A você que hoje faz aniversário, você que tá aí ficando mais experiente, parabéns, hein? Votos de felicidades, votos de paz, saúde, bênçãos aí pra você. Receba aqui o nosso carinho, o nosso muito obrigado realmente pela amizade e pela audiência de cada um de vocês. Já já, Zé Vaqueiro tá chegando por aqui.
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0: Zerbenotti, Fabiano, junto do Gustavinho Lima e o embaixador. Antes teve Lucas e Igor com a música Flash, uma das músicas mais tocadas na atualidade. Ainda teve Mariana e Matheus, João Bosco e Gabriel. E abrimos a sequência com o Zé Vaqueiro e a música maravilhosa, hein? Aquele ritmo gostoso que o Brasil ama e você curte junto com a gente no nosso Mega Mix, o seu programa de fim de semana que realmente é a maior audiência. O Brasil todinho sintonizado com a gente. Já já quem canta é a dupla Matheus e Cauã.
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5: 2:26

0: Azevedo e as gêmeas Maiara e Maraísa. Também teve Grupo Menos é Mais e o famoso Pedro Pecado. A participação especial é da Simone Mendes, a nossa coleguinha, Alex Warner. E também teve Matheus e Cauã junto da Ana Castela. Ilusão de Ótica. Aquele hit, aquele sucesso que só o Mega Mix toca pra você na rádio que só tem música boa, gente. Aquele conteúdo de primeira todos os dias, mas também, né, todo final de semana. Parabéns aqui pra equipe da nossa rádio que faz rádio com amor e carinho sempre, viu? Já já, o Mega volta junto com você no fim de semana bom demais.
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0: Mega Mix, o seu programa de fim de semana que segue junto com vocês. É hora de Simone Mendes, é hora de Erro Gostoso.
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essa dupla é demais, hein? Essa música chama-se Mil Adjetivos. Essa música que fala uma letra romântica, que exalta aí a beleza natural e os detalhes da pessoa amada, né? É demais, ela faz parte do projeto Resenha na Fazenda. Antes, teve Pixote, Dodô e Companhia, Sabina Carpenter. E abrimos a sequência com a nossa coleguinha Simone Mendes e o Erro Gostoso. E assim a gente fecha muito bem a edição do Mega Mix deste fim de semana, já em clima de Dia das Crianças também, né? Nesse mês especial dos baixinhos aí, o Mega agradece o carinho da sua amizade, o carinho da sua audiência, você que ficou junto com a gente nessas duas horas curtindo essa programação, né, gente? Feita com muito carinho mesmo pra você, ouvinte. Um abraço carinhoso em

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6: 12:55.

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0: 607.
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0: 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Conheça a dupla sucesso do momento, Incendiário e José Fogo, com sucessos Pega Fogo Meu Café, Eu Faço Fogo Limpar e A Gente Taca Fogo.
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2: 3:15.

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1: 3:31.

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6: 49.

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1: 4:32.

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1: Quatro e 48.

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0: 5:16. 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
1: 5:31.
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5: 5:48.
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0: 6:17.

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2: 6:31.

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3: 7:16.
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5: Denis, uma mulher que foi machucada. A mulher não acredita em mais ninguém, hein?
6: Não acredita, não.

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1: Sete e trinta e um.

0: lugar nenhum se não fosse vocês. Muito obrigado.
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4: 7:48.

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1: 8 e 3.

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9: 8h31.

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7: 8:59.
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